0: Eu queria falar uma... Posso falar um pouco? Você deixa, Maurício?
1: Eu deixo.
0: Então.
2: Mas você perguntou pra gente?
0: Posso falar um pouco? Posso, Thiago?
1: Na única vez que eu deixei, ele deu tanto azar, tinha outra banda no palco. É azar demais.
0: Posso falar, Kiko?
3: Posso falar? Fala aí, fala aí.
0: Então, quando a gente resolveu fazer esse negócio assim, eu fui contra. Fui contra porque... Sei lá, dividir energia com outras pessoas, assim.
4: Gente diferenciada.
0: Diferenciada. Mas, mas no final ficou legal. A única coisa que eu realmente... Eu tô gostando pra caramba, se quero. Tá super legal. Só que eu não acho legal o nome que a gente arranjou. Eu quero sempre botar um... Eu acho que é uma outra banda essa aqui. E a gente vai tocar uma música agora que, pra mim... Pra eles não, mas pra mim é o nome dessa banda. Então vocês podem botar no Facebook que talvez essa música... Pra eles não se chama Gwenbo, mas pra mim se chama Gwenbo.
5: A banda.
0: A banda chama Gwenbo, nós cinco chamamos Gwenbo.
6: Então a música vai chamar Os Meta Negra.
0: Não pode, ela já existe, outra, a música já existe, cara. Ela chama Gwenbo também.
6: Mas os Meta
0: Mas pode ser entre parênteses, assim, Meta Negra, Meta Negras, Meta Mulheres, Meta Negras.
6: Metas.
0: Aqui em São Paulo, que comemos muita
1: meta
0: pizza,
1: negra,
0: né?
1: Meta Negra, Meta Mulher.
0: Entre parênteses, Gwenbo, tá bom?
1: Gwenbo.
6: Sabor Gwenbo, metade mulheres, metade negras.
0: Obrigado que vocês deixaram eu falar, tá?
5: Vamos lá?
0: Vamos, Thiago.
5: Vamos lá.
0: Toca direito esse negócio aí.

será no Brasil? Stefan Zweig refugiou-se do Holocausto no Brasil. Suicidou-se, mas antes de morrer escreveu: Brasil, país do futuro. E Dom Bosco previu, com a luz da esperança que brilha, a fundação